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Nene, um dos fenómenos da música portuguesa que combina hip-hop, soul, R&B e dancehall, lança Mar Azul, a canção que homenageia toda a comunidade cabo-verdiana na diáspora e, em particular, ao artista cabo-verdiano Jorge Neto, que ao longo de mais de 30 anos de carreira fez sucesso em vários países, junto dos imigrantes cabo-verdianos espalhados pela Europa, África e América. A nova canção junta-se a outros temas como Bússola e Tequila. Nene, no Música Nova com Mar Azul.

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0: 8 horas.
1: O grupo parlamentar do PS considera que o governo regional deve assegurar a disponibilidade de manuais escolares.

0: 6:21.
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